momento em que nosso olhar nela se detém, cada criatura nos desvia de Deus. Tudo olharás de passagem, mas não te deterás em nenhum lugar.